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2: Fumaça, usina, não me acostumo com isso.